0: aumenta o som porque o momento é histórico, direto da Cidade do Rock, no palco Mundo do Rock in Rio 2026. Ele já tá no comando fazendo a multidão vibrar. Alok, ao vivo, e a gente vai acompanhar o show agora aqui na Mix.
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1: Eu queria pedir uma gentileza pra vocês. Poderia jogar a mão lá no céu, por favor? E vir geral na palma da mão comigo assim, ó.

Que vibe! Que sonho tá aqui, gente. 10 anos que a gente lançou esse som. Quando eu escrevi essa música, eu tava pensando em desistir da carreira de ser cantor. E essa música mudou minha vida. Acredite no sonho de vocês. É um sonho tá aqui hoje com esse cara tão especial. Tamo junto, Alok. Queria convidar todo mundo pra cantar assim com a gente, ó.

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0: Vamos nessa. Quem ganha essa aqui, ó?

0: nossa próxima música aqui. A gente finalizou essa semana e queria apresentar pra vocês em primeira mão, tocando pela primeira vez na vida agora pra vocês, Alok, Carlos Delanese e Ziba Monday. Vambora!
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0: Rockinho, eu tenho mais uma música nova pra vocês. Essa aqui é em parceria com um grupo de K-pop gigantesco, só de mulheres, mas eu combinei com elas que eu não vou revelar agora. Eu vou postar no Instagram depois, elas vão repostar e vocês vão descobrir quem é, fechou? Mas antes, só queria dizer uma palavra pra vocês. Eu tô me sentindo muito honrado, de verdade, assim, muito feliz por estar sendo tão bem recebido por vocês. Eu fiquei muito feliz quando eu fui convidado pelo Rock in Rio de participar da primeira noite da história na qual um artista de K-pop é headliner do Rock in Rio. Isso é um marco muito importante que o Rock in Rio está olhando para uma direção onde muitos outros não estão, na qual está olhando para a geração, que é uma geração onde está mudando o mundo, vocês estão mudando o jogo. Eu queria que vocês soubessem que quando foi anunciado, eu vi muita gente falando: pô, mas como assim? Quem é Stray Kids? K-pop? Como pode? E aqui está a resposta essa noite, ó. Vocês. Então, sejam vocês, não se importem com o julgamento das pessoas mais chatas do mundo. Se expressem. Se expressem. E muito, muito obrigado por estar me permitindo fazer parte de vocês, com essa noite com vocês, fechou? Eu vim aqui para somar forças, estamos juntos, amo cada um de vocês. E agora, a parceria nova, segredo, mas vocês vão descobrir depois quem é.
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nós criamos tudo isso. As máquinas, a inteligência, os sistemas que agora sabem mais sobre nós do que nós mesmos. Mas entre tanta precisão, esquecemos o essencial: a arte de estar vivo, a vertigem de ser humano. E é isso que nos torna insubstituíveis, a nossa imprevisibilidade. E quando somos imprevisíveis, mudamos a percepção do contexto em que estamos inseridos. E isso é arte. Foi assim que culturas milenares atravessaram o tempo. E mesmo as que deixaram de existir, seguem vivas.

não é deixada, é reverenciada. Onde a arte não é gerada, é sentida. Porque é através dela que dizemos: nós estivemos aqui, nós estamos.

0: Muito obrigado, Rock in Rio!
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2: E foi assim que o Alok encerrou mais um show gigante no Rock in Rio, uma explosão de música, energia e muita conexão com o público. E direto da cidade do rock, a gente vai trocar aquela ideia com as meninas que estão por lá acompanhando tudo de pertinho, Karina Andrade e também a Nath. Fala aí, meninas, como é que foi o show do Alok pra vocês? O que vocês sentiram aí, a energia, como é que foi? Conta pra mim.
3: Fábio, não consigo colocar em palavras ainda, calma, muito cedo, o Alok acabou de sair do palco, calma. Boa noite, ouvinte da Mix, primeiramente. Tô um pouco exaltada, vocês podem ver. O que foi esse show? Existem shows que vão pra categorias, assim, shows, apresentações ao vivo, é isso. O Alok não faz isso. Ele não dá show, ele dá espetáculo. É impressionante. Nath, o que foi isso, Nath?
4: Olha, realmente, Karina, difícil colocar em palavras. Foi muito mais do que a performance das músicas que ele tocou no palco, né? Foram drones, foram pirotecnias, foram dançarinos.
2: A Nath tá até ofegante de tanto dançar.
4: Ai, eu tô passando mal.
3: Não é, é que assim, você pegou a gente no momento que eu falei assim, ah, vai dar tempo de voltar pra sala de imprensa, trocar uma ideia com o Fábio. Aí você me ligando, eu falei assim, meu Deus, eu tenho que entrar no ar agora, então vai dar aqui mesmo, então beleza. É o seguinte, tivemos todas essa questão, né, dos drones e tudo mais. Uma coisa me chamou muita atenção, foram 1.500 drones que ele preparou pra criar ali um efeito no céu da cidade do rock. E assim, esses drones, eles formaram uma nave espacial. Eu não sei o que acontece com a cabeça do Alok. Ele deve ir dormir pensando assim, eu vou inovar. E ele acorda com uma ideia muito doida.
4: Não, e digo aí, mais.
3: Poxa.
4: Além dos drones que formaram a nave espacial, também teve sonoplastia de nave espacial.
3: Gente, o que que é isso? Então assim, você não se sente num show somente. Você se sente parte de um espetáculo.
2: É uma experiência.
3: Porque é uma
2: mesmo.
3: Experiência, exatamente. Uma experiência audiovisual completa, né? E aí quando eu falo completa mesmo. Porque até dançarino teve. Então foram 45 dançarinos que ficaram fazendo movimentos sincronizados conforme as músicas que o Alok ia soltando ali. Então assim, e é uma sincronia assustadora. Você deve pensar assim, esses bailarinos acordam, jantam, almoçam, tomam café e vão dormir fazendo esses movimentos, porque eles não erram nada.
2: Muito ensaio, né?
3: Muito ensaio. E aí assim, fomos coroados com a presença de Ziba. O Ziba que passou recentemente, inclusive aqui pela Rádio Mix. O Ziba, ele é talentosérrimo, afinadérrimo. E assim, poxa, ele fez a apresentação que nós queríamos sempre assistir, obviamente, que é Herminal, que não é um sucesso, é um hit mundial.
2: É um hit.
3: Né? Então assim, grande parceria deles. E aí o Ziba, enfim, cantou Herminal, a galera veio abaixo, todo mundo sabe cantar essa música. Que clima, Nath!
4: Um clima indescritível. E olha, vou dizer o que ficou mais especial ainda. Durante a performance, quem subiu no palco também foram os filhos do Alok.
2: Ah, momento fofo.
3: Momento fofo.
2: Momento papai do ano.
3: Momento família. Ah, gente, foi incrível. Eu acho que tem tudo a ver, inclusive, com a proposta de diversidade hoje da cidade do rock. Porque assim, a gente tem o K-pop, inclusive Stray Kids daqui a pouquinho sobe no palco como atração principal. Daqui a pouco a gente tem Jamiroquai, que é uma proposta totalmente diferente também. Diretamente ali dos anos 90 e tal. E assim, são coisas que são diferentes, assim como o Alok, na música eletrônica. Então, tá trazendo muita diversidade o dia de hoje.
2: É um mix.
3: É um mix. Olha, você não podia ter. Ah, mandou
2: muito
3: essa.
2: Obrigado.
3: Foi muito
2: sincero,
3: mandou essa, hein? Fábio. Mandou essa ao vivaço, Fábio. Então é isso, agora a gente fica na expectativa pelo Jamiroquai, diretamente ali daquele som, daquele groove, daquele swing dos anos 90. E Stray Kids, que é o grupo mais aguardado da noite. A maior parte dos fãs que estão na cidade do rock hoje estão ali pra ver K-pop pela primeira vez no Rock in Rio. É isso.
2: Que loucura. Daqui a pouquinho, então, Jamiroquai no Rock in Rio, direto da cidade do rock. Meninas, até já.
3: Até daqui
1: até.
3: A pouco.
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0: Cidade do Rock, não vamos perder tempo. Vamos acionar as meninas aqui, Karina Andrade e também a Nath, com mais informações do Rock em Rio Brasil 2026.
1: Fábio, meu querido, estamos de volta. Sim, Jamiroquai no palco agora, encerrando os trabalhos do palco Sunset. Jamiroquai que tem muito a celebrar, né? Na verdade, eles estão comemorando 30 anos do mega hit. E aí, olha, comemorando 30 anos de um grande hit que é lá dos anos 90, Virtual Insanity. Eu tenho certeza que você já viu esse clipe. Se você não viu esse clipe, vale a pena, porque ele é um grande evento. E o Jamiroquai é uma banda britânica, na verdade, né? Eles misturam ali o jazz com uma pegada funk. E aí fica esse groove delicioso. A gente tá ouvindo um pouquinho de fundo, Fábio?
0: Já estamos ouvindo.
1: A gente consegue colocar um pouquinho pra galera?
0: Vamos colocar? Um pouquinho?
1: Por favor. Acho que pelo amor de Deus, merece.

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1: Okay, let's go all the way back. 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

0: Agora, Karina Andrade e também Nath, hein? Curtiram. Vocês, aposto que vocês ficaram dançando aí, curtindo, cantando junto, né, Nath?
1: Nós ainda estamos dançando. Impossível ficar parado, Fábio. Essa mistura de groove com um pouco jazz. De funk, com jazz. Ai, tá incrível aqui, né, Karina?
2: Gente, olha, eu sou suspeita pra falar. Eu era uma adolescente muito feliz nos meus tempos de MTV, quando surgiu o Jamiroquai.
0: A tia tá entregando, né? A idade.
2: Eu não tô nem aí, tenho 41 anos, eu não tô nem aí, tá? Então, assim, sou de 85, faz as contas. Ali, 95, 96, quando o Jamiroquai explodiu com Virtual Insanity, eu era uma adolescente que acompanhava MTV, que assistia os clipes e tal, acompanhava tudo que estava tocando na rádio. E o Jamiroquai foi esse grande estouro nas paradas musicais, justamente por trazer esse som diferenciado. Esse som
0: é
2: que
0: chique, é, né?
2: É chique, é dançante. É, a gente tava comentando, a Nath e eu, aqui na Cidade do Rock, que é aquele som classudo, sabe? Pra você colocar sua melhor roupa, mesmo que você não saia de casa. Bota sua melhor roupa, ou senão bota um hobby, né? Um roupão.
1: Sim.
2: E desfila pela sua casa com uma taça de vinho, né? Enfim, a nossa produtora Yasmin até falou assim, ai, pega um queijinho e tal. Porque essa vibe de música gostosa,
0: ó,
2: música
0: até
2: chique.
0: Um pouquinho pra gente curtir.
2: Olha que delícia.
0: All Right agora.
2: Olha lá. Ai, essa música é ótima.
0: Ó.
2: Essa é pra fazer amor.

0: Brasil 2026, Karina, que show desses caras, hein?
1: Por que que você tá me interrompendo? Eu tô curtindo o show tá aqui curtindo? Na Cidade do Rock,
0: você tem que trabalhar, viu?
1: É que, ah, desculpa, gente, mas é que não dá realmente, é uma vibe incrível, a gente curtiu agora há pouco Space Cowboy, curtimos agora, né, Alright, que é uma música maravilhosa, deliciosa também, e dá pra ver que os caras estão curtindo no palco, né, os músicos estão curtindo, aliás, que banda maravilhosa, backing vocal, gente, tudo incrível, tudo funcionando. Eu tava até comentando com a Nath aqui, a voz dele tá igualzinha, né? Tipo, poxa, a banda começou há muito tempo, mas ele tem uma voz muito suave e a voz dele não mudou nada. Você percebe que é aquele tipo de artista que cuida da voz, que
0: soube
1: se cuida,
0: bem, né?
1: É, vocalista, né? Tô falando no caso do JK, vocalista do Jamiroquai. Incrível, gente. E eles estão lançando um trabalho novo, gente. Bora ficar de olho nisso aí, hein?
0: Seguinte, ainda Rock in Rio continua rolando com o show do Jamiroquai ali. E hoje nós teremos quem? Quem é a grande atração?
1: Stray Kids! Ah. Nath, o que que a gente pode esperar de Stray Kids, além de coreografias incríveis?
2: Eu ia falar das coreografias, gente, porque todo mundo que acompanha o mundo do K-pop, e se você não acompanha, saiba dessa informação. Eles fazem muitas coreografias elaboradas, incríveis. Vai ter muita interação com o público, assim como o grupo anterior que se apresentou, assim como a Ruaça, que também se apresentou no Palco Mundo. E hits, né, gente?
0: Com certeza. Meninas, obrigado aí. Daqui a pouco eu chamo vocês de novo aqui pra dar uma colherinha pra gente.
1: All right.
2: Ah, gente, volta.
0: Até já! Rock in Rio Brasil 2026. 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

0: Just Some Like This aqui na programação da Mix. Agora se liga aí, ó.
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0: Daqui a pouco, 12:05, mais ou menos, o Palco Mundo vai virar uma verdadeira explosão de energia. O K-pop toma conta do Rock in Rio com um dos maiores fenômenos do gênero, Stray Kids. Prepara o som, porque eles chegam com atitude, coreografias, hits e aquela energia que não deixa ninguém parado, hein? Daqui a pouquinho, Stray Kids no Rock in Rio Brasil 2026. 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Hey!

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3: Mix 6:02, direto da cidade do rock. A gente volta a fazer contato com elas, com a Karina Andrade e também a Nath Barão. Fala aí, meninas.
4: E
3: a galera
4: aí,
3: tá fazendo barulho aí já?
4: Olha, fazendo barulho sim, inclusive eu vim aqui num cantinho pra poder falar com você um pouco mais tranquila. A Nath tá aqui na maior ansiedade, sabe por quê? Porque a gente tá com uma amiga, a Nicole Gimenez, que é uma produtora da rádio.
3: Sei.
4: E ela veio também aqui pro Rock in Rio, só que ela não veio pra trabalhar que nem a gente não, tá?
3: Ela tá curtindo.
4: Ela
3: tá
4: foi curtindo. Pra curtir mesmo, ela falou assim, vou fazer um bate e volta pra curtir, beleza. E a gente se perdeu dela, por quê? Porque ela foi pra grade, ela foi enlouquecer lá na frente,
5: porque
4: sabe?
5: Hoje é o momento dela.
4: Hoje é o momento dela, é o grupo favorito da vida dela, é Stray Kids. Você pode perguntar, ó, os caras têm 8 integrantes, tá?
3: Certo.
4: O grupo tem 8 integrantes. Você pode perguntar, sei lá, o tipo sanguíneo de um
3: ela
4: integrante específico.
3: Tudo.
4: Ela sabe tudo.
3: Verdade.
4: A Nicole.
5: Signo do horóscopo chinês. Ela
3: é o tal
5: sabe.
3: Do Félix,
4: signo do horóscopo chinês. É, diga.
3: Félix.
5: Esse é o favorito dela.
3: Favorito dela.
5: Esse
3: é o, Félix.
5: É o favorito dela.
3: Depois tem um Yunjun.
4: O Banchan, que é uma espécie de líder ali do grupo, que a galera gosta muito também, enfim. Mas eu fico pensando assim, às vezes a gente, enquanto fã, é difícil a gente conseguir se dedicar ao artista e saber tudo sobre o artista e tal. Imagina com 8 integrantes, ô Fábio.
3: Pois é.
4: Me ajuda aí. Quando era o Psy, né? Que o Psy, vamos lembrar do Psy, gente? O Psy foi o primeiro grande precursor que ultrapassou essas barreiras do K-pop e saiu da Coreia do Sul e foi pro mundo.
3: E foi pro mundo, né?
4: Com o Gangnam Style, né? Que todo mundo dançou esse troço em algum momento.
3: Verdade.
4: Da vida, né? E aí o Psy faz isso e aí depois vem o BTS, consegue esse mesmo feito, né? De furar a bolha, digamos assim, do universo da Coreia, né? Do sul-coreana. E gravou, inclusive, com Coldplay. A gente toca, inclusive, a música na programação e tudo mais. E aí agora a gente tem esses grandes grupos surgindo. Tem grupos femininos também. Tem o Blackpink, tinha o 2NE1, enfim. Vários outros grupos. E agora nós temos, portanto, uma nova leva de artistas de K-pop. Tivemos hoje no palco do Rock in Rio o NEXT Z, tivemos a Ruaça e agora, portanto, Stray Kids no palco mundo, encerrando o dia.
3: Bom, já estão subindo.
4: Bora pra ouvir isso ao vivaço.
5: Peguem seu light chique e vamos.
3: Stray Kids no Rock in Rio Brasil 2026.
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1: Vamos nos cumprimentar.
2: Fala, galera, we are crazy. How's everyone feeling today?
1: Como vocês estão se sentindo hoje?
2: Eu me sinto muito bem, né?
1: Vocês estão se divertindo?
2: Are you guys having fun?
1: Estão se divertindo?
2: Very good, very good.
1: Muito bem. Gente, eu não tô vendo o final dessa galera.
2: Olá, Stan!
1: Pessoal, tem muita gente aqui. É surreal.
2: Caraca! Caraca! Joel, eu sei que tu. Eu não vou te tocar. Rockin' Rio é.
1: Muito bem, e graças a vocês estamos aqui muito honrosos no Rockin' Rio.
2: Obrigado, Brasil!
1: E pra vocês, a gente preparou muita coisa. Mas vocês estão preparados pra se divertir e ir à loucura com a gente?
2: Cadê os membros?
1: Peraí, os nossos membros. Como vocês estão se sentindo, Hyojin?
3: Te amo.
2: Obrigado!
3: Tá bom!
2: Irado, irado!
3: Tá bom!
2: Oi, Sumi, Chino, você?
1: E você, Sumi?
3: Tá bom!
2: Yeah. Oi! What about you, Felix?
1: E você, Felix?
4: Let's go! Let's go, Brasil!
2: Incrível! Irado!
5: Oi!
2: Tá com nome, Luca?
1: E então vamos pra próxima?
2: Let's go!
5: Bora! Alright!
2: Bora! Let's go!
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0: Vamos. Let's go, Stack.
1: Domino, Domino, Domino.

0: 분위기 좋은데요?
1: 넣어서 굶었다 하지 마.
0: Yeah. 약간 블루스 타입 같은데?
1: Parece momento assim de música lenta.
0: De que energia? Ah, 정말 날씨가 되게 뜨겁긴 한데 여러분들의 열정이 더 뜨거운 것 같아요.
1: Pessoal, o clima tá quente sim, mas o calor de vocês, a energia é incomparável.
0: Obrigado, obrigado. 여러분 재밌게 즐기고 있죠?
1: Pessoal, vocês estão se divertindo, né?
0: Caraca! Oi! Nossa,
1: Nossa, fico surpreso! Pessoal, a gente veio aqui ano passado no Dome, nem se lembram? Vocês estavam com saudades da gente?
0: Obrigado! 아, 그럼 잠깐 질문 하나 하겠습니다.
1: Não, eu vou fazer uma pergunta rapidinho.
0: 자, 저희 무대하는 걸 본 적 있다 하면 손 한번 들어보세요.
1: Oh, levanta a mão quem já assistiu algum performance nosso.
0: 그런데요?
1: Nossa, tem bastante.
0: 자, 그러면 처음 본다 손 한번 들어볼게요.
1: Então levanta a mão agora quem está assistindo pela primeira vez.
0: 거짓말.
1: Não, mentira.
0: You're lying! 거짓말!
1: Vocês estão mentindo!
0: 아무튼, 네, 뭐냐, 뭐, 온 적 있는 분들은 다시 와주셔서 너무 감사하고요.
1: Bom, de qualquer forma, quem já assistiu, muito obrigado por terem vindo de novo.
0: 처음 와주시는 분들은 오늘 저희가 스트레이키즈가 뭔지 제대로 보여드리겠습니다.
1: E quem veio pela primeira vez, a gente vai mostrar pra vocês o que é Stray Kids de verdade. Muito bem.
0: 정말 여러분 덕분에 저희도 정말 너무 신나게 놀고 있는데요.
1: Bom, a gente tá se divertindo muito graças a vocês também.
0: 이 에너지를 이어서 한번 넘어가 볼까요?
1: Continuando essa energia, vamos pra próxima?
0: 준비됐나요?
1: Preparado?
0: Yeah. Yeah. Ok. 그러면
1: Então
0: 오늘 좀 다르게 다음 곡으로 넘어갈 건데요.
1: Hoje a gente vai passar pra próxima música de uma forma um pouquinho diferente.
0: 이게 있어. 무슨 한번 넘어가 볼게요. 자, 잠시만요.
1: Bom, vamos dar uma continuada aqui.
0: 저희가 지금 브라질에 있으니까 삼바 리듬으로 한번 가볼까 합니다.
1: Bom, como a gente tá no Brasil, eu tava pensando a gente ir num ritmo assim de samba.
0: Yeah. Ok, band team. Ready?
1: E aí, banda, prontos?
0: Okay, let's go.

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1: Stan, faz barulho! Mais alto! Lindos, lindos. Beautiful.
2: 진짜 분위기 미쳤네요.
3: Sério, essa energia aqui tá demais.
2: 진짜 장난 아니에요.
3: Sério, sem brincadeira.
2: 여러분들이 저희 Stray Kids를 얼마나 기다렸는지 너무 느끼고 있습니다.
3: A gente tá super sentindo na pele o quanto vocês esperaram por nós, Stray Kids.
2: Yeah.
4: Ah, 근데 진짜.
3: Mas sério.
4: Sentimos saudades. 진짜 보고 싶었어요.
3: A gente realmente queria muito ver vocês.
2: Valeu!
4: Ei! Hey. Vocês, 저희 보고 싶었나요?
3: Stays, vocês também estavam com saudades de nós?
2: Yeah! Yeah!
5: Stray Kids! Stray Kids! Stray Kids! Stray Kids! Stray Kids!
4: Stray Kids!
2: 아, 저희 지금 신나게 놀고 있는데.
3: Pessoal, a gente tá se divertindo juntos, né?
2: 지금 아무래도 사람 진짜 많잖아요.
3: Mas tem muita gente aqui.
2: Sim. 항상 제일 중요한 거.
3: Uma coisa que é sempre importante.
2: 안전.
3: Segurança.
2: Safety first. 꼭 물 많이 드시고.
3: Segurança em primeiro lugar. Bebam bastante água.
2: 너무 막 서로 막 밀치지 말고요.
3: Sem ficar empurrando muito.
2: 그리고 옆에서 뭐 혹시 위험이 있으면은 꼭 도와주셨으면 좋겠습니다.
3: E quando você vê alguém do seu lado passando perigo, por favor, ajudem.
2: Sim. OK?
3: Sim.
5: OK, OK.
3: Certo.
2: 자, 자. 그럼 이제 슬슬 다음 무대로 넘어가면 좋을 것 같은데요.
3: Bom, eu acho que então já tá bom pra gente ir pra próxima música.
2: Para falar que we need to, you know, warm up our audience.
3: A gente vai dar uma esquentada aqui agora.
2: You guys ready?
3: Preparados?
2: Parados?
6: Parados?
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0: Obrigado, Brasil!
1: Te amo!
2: Se divertiram!
0: Ah, 네, 여러분, 아쉽게도 마지막 무대만 남았습니다.
2: Pessoal, infelizmente só sobrou apenas a última música.
0: Ah, 근데 마지막이만큼 정말 멋지고 웅장한 무대를 준비했습니다.
2: Mas como são as últimas, a gente preparou um palco maravilhoso e grandioso para vocês.
0: Que isso?
1: Free kids everywhere all around the world.
0: Ah.
1: 가지마.
2: Não vai.
0: 저희 아침까지 놀까요?
2: Vamos ficar assim se divertindo até de manhã?
1: 한 번 더 갈래요?
2: Vocês querem ir mais uma vez então?
1: Do you want one more?
2: Vocês querem mais uma?
1: Let's go one more!
0: Stay!
2: Stay!
0: O que
2: era mesmo?
0: Preparados?
2: Preparados?
0: Ah, preparados?
3: Preparados?
0: Alright, sing with me.

0: Mas é tu! Vamos, pula!
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0: You say,
1: Rocky Rocky
0: let us stay. Thank you, Rocky Rio.
1: Thank you, Rocky Rio.
0: Obrigado, everyone. Obrigado.
2: Vamos lá, muito bem.
3: Pessoal, nos vemos na próxima.
0: Rock in Rio.
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5: Mix 1:29, assim termina a primeira noite do último final de semana do Rock in Rio Brasil 2026. O Stray Kids fecha a noite com muita energia e entrega um daqueles shows que ficam na memória da cidade do rock. E a cobertura não para por aqui não. A Mix, a rádio oficial do Rock in Rio, acompanha tudo de pertinho com a maior cobertura do festival no rádio e também nas nossas redes sociais. Segue a gente no Instagram,

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1: Fala galera da Mix, que é Valdir, toca uma música aí do Coldplay.

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0: Quero pedir a música do Backstreet Boys, Everybody.
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0: Mix agora 6h28, é o Red Hot Chili Peppers, The Zephyr Song.
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0: Bom, e tem novidade de música. O Evanescence lançou o clipe do seu novo single e a faixa faz parte do novo disco da banda chamado Sanctuary. Disco que foi lançado no mês de junho.

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0: Mix apenas 6h54, tá aí o som da Mariah Carey, Obsessed.
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0: Hits, agora 7h56. Esse daí foi o Justin Timberlake, Summer Love. A gente fechando esta edição do Baú da Mix.
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0: a sua mensagem de bom dia. Vai lá, 11 983 408 mil. Começou.
1: Bom dia, Redmix. Aqui quem fala é Pablo. Gostaria de escutar alguma música do BTS. Toca pra gente.
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1: Bom dia, Rádio Mix. Tô aqui no trânsito ouvindo vocês. Queria pedir uma música que sempre que eu tô pra baixo, ouço ela e ó, me dá uma alegria enorme. É Reggae Power, do Natiruts. Pede.

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1: Mix agora 8:19, Rihanna Love on the Brain. A gente continua, tem pede no zap rolando nessa manhã.
2: Bom dia, Rádio Mix. Aqui quem fala é Wesley de Aricanduva, Minas Gerais. Toca aí pra mim alguma música da Lady Gaga. Obrigado.
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1: Mix agora 8h26. Esse aí foi o Harry Styles, As It Was. Já já a gente volta com mais Pad no zap. Enquanto isso, vai pensando na música que você quer pedir e manda lá no WhatsApp pra gente. Já grava seu áudio no 11 983 408 mil.
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0: dia, Rádio Mix. Aqui é o Danilo, do Estrada Oeste. Queria ouvir o som For Non Blondes, WhatsApp. Queria oferecer pra minha mãe Rosa. Beleza? Tenham todos um bom sábado.
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0: o seu áudio, pede a sua música e manda a sua mensagem de bom dia. Vai lá.
1: Fala, galera da Mix. Aqui é o Beto, carioca, morando em Natal. Quero pedir uma música que eu gosto muito de tocar. Eu sou baterista. Bota, toca aí. Vou deixar do Skank. Valeu, tamo junto.
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0: dia, me chamo Vanusa, sou da Paraíba. Tô ouvindo a Rádio Mix. Queria ouvir qualquer música de Jennifer Lopes.
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0: Mix agora 9h27. Tá aí o som do Alex Warren, Ordinary. Já já a gente tem mais músicas aqui na programação da Mix.
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0: pros anos 90. Fica aí na sintonia.
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90, é. 1990, quando John Bon Jovi lançava seu primeiro single, o solo Blaze of Glory, que fez parte da trilha sonora do filme Jovens Demais pra Morrer.

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0: Mix agora 10h28, é o som do Raimundos, Mulher de Fases.
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0: Mix agora 11 em ponto, tá aí o The Chainsmokers e Halsey Closer. Já a gente tem mais músicas aqui na programação da Mix, só é só você ficar na sintonia que já a gente volta, fica aí.
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0: e eu quero pedir a música do Backstreet Boys, Everybody.
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artista James Hewlett. E aí os dois estavam assistindo a TV que passava videoclipes e começaram a prestar atenção que as pessoas se ligavam muito mais na aparência do que na realidade. Será que ainda é assim? 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

0: e o Green Day. Xiii, faltando 3 minutos para as 4.
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0: acompanhar a trajetória de vida do famoso matemático. A pergunta é a seguinte, né, gente? Pet Shop Boys foi buscar onde essa inspiração? Que é bem doidona, não é? Novo disco do Pet Shop Boys chega às plataformas dia 9 de outubro. Pra saber mais, radiomixfm.com.br, cola por lá.
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0: agora sim, direto da Cidade do Rock, penúltimo dia de Rock in Rio 2026. E bora repassar comigo as atrações de hoje por aqui. No palco Sunset, tem show do Criolo, tem os Gilsons com Daniela Mercury e Olodum, e ainda tem a banda Mumford & Sons. No palco Mundo, tem a apresentação de Pedro Sampaio, J Balvin, tem show da cantora Demi Lovato, e quem encerra a noite por aqui é a banda Maroon 5. Hoje o dia promete, daqui a pouquinho eu tô de volta com mais novidades, porque a Mix é a rádio oficial do Rock in Rio 2026. Começou!
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0: ouvir a música do Backstreet Boys, Everybody.
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0: para as 6 agora, Green Day, Wake Me Up. Já já, depois do intervalo, a gente retorna. Tem muito mais músicas aqui na Mix para você. E antes, informações chegando também, né?
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0: A Netflix anunciou que terminaram já as gravações da série Scooby-Doo. A produção em live action promete acompanhar as aventuras do grupo de amigos, né? E também do cachorrinho Scooby-Doo. Na trama, Salsicha e Daphne vão solucionar um mistério envolvendo um filhote de cachorro perdido que pode ter testemunhado um assassinato.

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0: Mix agora 7:02. A gente volta direto pro maior festival de música e entretenimento do mundo. É o Rock in Rio, Nath Barão. Quem tá no palco agora? Boa noite, Nath. Seja bem-vinda.
2: Boa noite, meu querido Herman, querido ouvinte da Mix. Estou aqui novamente falando da Cidade do Rock para falar do show dele, J Balvin, que já subiu no palco com um super hit Me Renta, que fez um grande sucesso aqui no Brasil. E vai ser um show animadíssimo.
0: Sem dúvida alguma, Nath. Essa noite tá sendo muito esperada. Tem muita coisa boa para rolar. E a gente vai cobrir, vai trazer tudo aqui pros ouvintes da Mix. Mix, né?
2: Com certeza, hoje a gente já teve Pedro Sampaio, Gilsons, agora tá rolando o show do J Balvin, depois vamos ter Demi Lovato, Maroon 5, Mumford & Sons, vai ser um showzaço.
0: Demais, então vamos ouvir um pouquinho do show do J Balvin direto no palco?
2: Bora!
0: Então vamos lá, Mix, a rádio oficial do Rock in Rio.
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1: Como assim, tá bom? Vamos, senão tudo direitinho, senhor.
2: Let's go. 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
1: Mix agora 7h14. Que show é esse, hein? Nath Barão, fala a verdade. J Balvin no palco do Rock in Rio.
2: Herman, olha, energia indescritível. Que só nós latinos temos, né? O verdade. Molho. E é isso que o J Balvin tá trazendo, né? Pro palco mundo agora, nessa apresentação do Rock in Rio. Já abriu com Mi Gente, que é um grande hit. Já tocou a parceria dele com a Anitta, Bola e Rebola. Pode ser que toque mais pela frente. E ó, uma curiosidade aqui, tá? Quando o J Balvin veio aqui pro Brasil ano passado no The Town, ele se apresentou com o Pedro Sampaio, porque eles têm uma parceria. Eles tocaram no mesmo dia e vamos ver se a história vai se repetir hoje também.
1: Maravilha, então fica aí o suspense aí pra continuidade do show do J Balvin no palco do Rock in Rio. E hoje muita coisa vai rolar ainda, né, Nath Barão?

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0: Drake, Jay-Z com Suit and Tie.
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